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Meu nome é Rafael Specha. A minha canção preferida é Neiva Mo Neiva, de Benedetti Dolf. Eu sou fascinado com aquela canção de pela primeira que vai ao Deu. Ela nos deixou cantar ela com o Cormis da Rua Anciata e com o contracante que faz a fanun. Bem divertimento.